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2: Horas e 13 minutos.

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0: 21 horas e 21 minutos.
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1: 21 horas e 41 minutos.
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1: 21 horas e 41 minutos.
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1: 22 horas.
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2: Vinte e duas horas e 13 minutos.
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1: 22 horas e 21 minutos.
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1: 22 horas e 42 minutos.
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1: 22 horas e 42 minutos.
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2: 23 horas e 4 minutos.
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2: Às 23h16.
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1: 23 horas e 42 minutos.
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1: 23 horas e 43 minutos.
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0: 23 horas e 53 minutos.
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1: 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Zero hora e dois minutos.
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2: Zero hora e 15 minutos.
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0: Zero hora e 22 minutos.
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1: 0:42.
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1: 1 hora e 2 minutos.
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2: Uma hora e 15 minutos.
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0: 1 hora e 22 minutos.
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1: 1:42.
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1: 1:42.
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1: Uma hora e 53 minutos.

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2: 2 horas e 2 minutos.
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2: Duas horas e 15 minutos.
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1: 2:41.
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1: 2:41.
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1: Essa próxima canção, eu quero convidar uma pessoa muito especial pra gente. Uma pessoa que faz parte da nossa vida desde quando a gente começou. Uma pessoa que...
2: É uma pessoa que mora no nosso coração, João Neto.
1: Que mora no nosso coração, nosso irmãozinho Felipe César, pra tocar essa canção que é muito especial. É uma canção que fala de amor. Sem dúvida, pelo menos na nossa opinião, uma das canções mais lindas que nós gravamos até hoje. Que ela possa fazer parte da sua vida, mas de uma maneira muito gostosa, que vai marcar para sempre. Te amo e nada mais.

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1: Duas horas e 51 minutos.

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2: Três horas.
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3: Três horas e 13 minutos.

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1: 3:42.
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1: 3:42.
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2: Essa vai pra você que já viu que seu relacionamento acabou, mas ainda ama aquela pessoa e não entendeu que é bem melhor deixar pra trás o que não vai pra frente. Escuta aí.

0: 3:50.
1: 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Toca, Luanzinho.
2: E aí, olá. Você me esperava, né?

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1: 4 horas e 1 minuto.
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2: Quatro horas e 14 minutos.

gente, eu quero sacudir essa galera aqui. E lá em cima, cadê a galera lá em cima, assim, ó? Isso! Lá em cima, do outro lado, quero ver, assim, assim, os camarotes! Vamos levantar!

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1: 4:42.
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1: 4:42.
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1: 5 horas.
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2: Cinco horas e 13 minutos.

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1: 5:41.
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1: 5:41.
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2: 6:02.
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3: Seis horas e 15 minutos.
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0: 6 horas e 22 minutos.
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1: 6 horas e 43 minutos.
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1: 6 horas e 43 minutos.
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Essa vai pra você. Já viu que seu relacionamento acabou, mas ainda ama aquela pessoa e não entendeu que é bem melhor deixar pra trás o que não vai pra frente. Escuta aí.

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1: 7 horas.
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1: Sete horas e 13 minutos.
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0: 7 horas e 23 minutos.
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1: 7:42.
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1: 7:42.
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0: 7:53.
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2: 8 horas e 3 minutos.
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2: Oito horas e 16 minutos.
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4: Andrade, grava aí que Ceará Hit está no palco. Bora, repertório novo, sem gravar pelo FaceTime, por favor, ao vivo, vai. Andrade, tá louco.

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1: 8:43.
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1: 94. 8:43.
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2: Nove horas e dois minutos.
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1: Nove horas e 15 minutos.
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1: 9:42.
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1: 9:42.
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2: 10 horas.
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2: Dez horas e 13 minutos.

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1: Cadê você, cachorro? 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

Agora são 10 horas e 22 minutinhos. Programa de sucesso da Jéssica Meu Dia, da locutora Flor Morena, produção de Val Freitas, direção geral Cidinho Torrões, na marketing Manuel Cavalcante, a live Ailton dos Torrões. Bom dia para você de Giraldo Ponciano, bom dia para você da região Geraldo Ponciano, bom dia para você de Alagoas, bom dia para você do Brasil, bom dia também para você de nossas redes sociais. Bom dia, galerinha, bom dia, trabalhador do campo, bom dia para você que trabalha em todas as funções e profissão, galera. Bom dia para os cantores da terra e todos os cantores, sucesso para vocês cada vez mais. Lembrando que hoje é dia 8 de outubro de 2026. O programa de sucesso é de terça a sexta-feira, das 10 a meu dia, galerinha. Bom dia para todos que fazem a segurança de Giraldo Ponciano e região e de nossa querida Alagoas. Bom dia para você da área da saúde, da área da educação. Bom dia para você do comércio. Bom dia para você da equipe do Hospital Zenoque de Barros. Bom dia, amiga. Deixa eu ver aqui o que eu ia dizer mesmo, viu? Bom dia para minhas princesas, minhas mulheres lindas, maravilhosas. Bom dia, reis, rainhas. Bom dia, príncipes. Bom dia, as mulheres lindas, não é isso? Bom dia para nossas crianças, também para os nossos jovens. Bom dia, vamos que vamos. Daqui a pouquinho a gente volta. Hoje tem previsões se a internet não estiver lenta, tá bom, galera? Vamos que vamos, com o cheiro da flor e com um sorriso maravilhoso.

11 horas e 20, olha que 11 horas. Tô voando mesmo hoje, viu? Deve ser, ter sido a dor de cabeça, viu? 10 horas e 29 minutinhos. 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Bora, Sandro Oliveira!

0: 10 horas e 34 minutinhos. Vamos aqui para o intervalo e voltamos já já, galerinha. Já já a gente volta, hein?
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0: Agora são 10 horas e 42 minutinhos. Vamos de música, já já a gente volta com as previsões.
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0: Bom dia, galerinha do TikTok! Obrigada pelo carinho, galerinha!

10 horas e 45 minutinhos. E vamos que vamos. Deixa eu mandar um bom dia para Silvânia Rodrigues, minha princesa, que está ouvindo a Rádio Progresso FM 94,9. Giraldo Poncinho na Lagoas. Obrigada, Silvânia, pelo carinho, minha princesa. Silvânia Rodrigues, minha gata. Você sabe que você é muito especial para mim, né? Beijo no seu coração, minha princesa. Deus te abençoe.

10 horas e 49 minutinhos. Agora a gente vai de Raça Negra. E quem gosta de Raça Negra? Quem? Josilene Rodrigues. Bom dia para a família Rodrigues. Bora, Josilene. Bom dia para nossa diretora Silvia Torrões.

0: Vinga.
1: Dez horas e 59 minutinhos. Depois dessa a gente vai para as previsões.

0: 11 horas e um minutinho. Val Freitas aqui, fazendo a Tecno.
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0: E agora a gente vai para as previsões.

0: feliz para todos os signos. E a gente sempre inicia falando com você do signo de Áries. Previsões astrais do canal Encontre Aqui. Nascidos de 21 de março a 20 de abril. Elemento fogo, planeta regente, Marte. Você poderá perceber que algumas oportunidades começam a surgir justamente quando menos espera. Observe com atenção e não tenha medo de agarrar aquilo que realmente combina com seus objetivos. Pessoas que estão acima de você no trabalho começam a reconhecer melhor sua capacidade e podem confiar tarefas importantes em suas mãos. Ao mesmo tempo, uma amizade próxima pode precisar do seu apoio. Alguém que vem enfrentando uma fase complicada poderá procurar você em busca de acolhimento. Ouça com carinho e ofereça apoio, mas sem carregar para si problemas que não são seus. No trabalho, trabalhar em equipe pode trazer resultados muito melhores do que tentar resolver tudo sozinho. Compartilhe ideias, aceite ajuda e também permita que outras pessoas contribuam. Essa troca poderá favorecer seu crescimento. No amor, valorize quem demonstra carinho, presença e preocupação com você. Para os comprometidos, pequenos gestos de atenção fortalecem a relação. Para os solteiros, permita-se perceber quem realmente demonstra interesse. Números da sorte para você: 11, 24, 29, 46, 49 e 57. E a cor sugerida para você hoje é branco.
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0: Touro, previsões astrais do canal Encontre Aqui, nascidos de 21 de abril a 20 de maio. Elemento terra, planeta regente, Vênus. Uma novidade poderá mexer com a sua rotina e abrir espaço para experiências que você jamais imaginou viver. Não feche as portas para o inesperado, só porque algo foge dos seus planos. Uma pessoa interessante também pode se aproximar e despertar sentimentos ou uma conexão diferente. Principalmente porque vocês terão afinidade que facilitarão a convivência. Aproveite a oportunidade para sair um pouco da sua zona de conforto e descobrir novos caminhos. Algumas respostas que você procura também poderão surgir quando começar a olhar mais para dentro de si. No trabalho, questões profissionais que antes pareciam confusas começam a ganhar sentido. Então aproveite esse momento para entender melhor seus objetivos e perceber onde realmente deseja chegar. No amor, cuide mais de você e valorize sua própria imagem. Para os comprometidos, o carinho começa também pelo autocuidado. Para os solteiros, autoestima será seu maior charme. Números da sorte: 18, 32, 41, 47, 51 e 59. E a cor sugerida para você hoje é vermelho. Gêmeos, nascido de 21 de maio a 20 de junho. Elemento ar, planeta regente, Mercúrio. Nem todas as pessoas que chegam merecem imediatamente sua confiança. Observe atitudes, conheça melhor quem está se aproximando e evite revelar assuntos muito pessoais antes de ter certeza das intenções dessa pessoa. Uma verdade também poderá aparecer naturalmente, sem que você precise forçar nenhuma situação. O mais importante será não agir por impulso. Além disso, o céu favorece um processo importante de valorização pessoal. Quanto mais você reconhecer seu próprio valor, menos dependerá da aprovação ou da atenção dos outros. No trabalho, novas situações podem deixar o ambiente profissional mais leve. Aproveite momentos de descontração, mas mantenha também o equilíbrio para a diversão e responsabilidade caminhem juntas. No amor, tenha mais paciência e controle os ciúmes. Para os comprometidos, conversar antes de tirar conclusões evitará conflitos. Para os solteiros, não permita que inseguranças afastem uma boa possibilidade. Números da sorte: 14, 25, 31, 38, 44 e 57. E a cor sugerida para você hoje é laranja. Câncer, previsões astrais do canal Encontre Aqui, nascidos de 21 de junho a 22 de julho. Elemento água, planeta regente, lua. Mudanças inesperadas podem movimentar diferentes áreas da sua vida e mexer, principalmente com as suas emoções. Algumas situações envolvendo família ou trabalho poderão exigir uma resposta rápida, mas agir com inteligência será muito mais importante do que reagir no impulso. Se surgir algum assunto financeiro complicado, prefira analisar tudo com calma antes de tomar decisões. Nem toda questão precisa ser resolvida imediatamente. Às vezes, esperar o momento certo é justamente o que evita uma escolha equivocada. No trabalho, organização será fundamental. Coloque suas tarefas em ordem, estabeleça prioridades e não deixe pequenas pendências se transformarem em problemas maiores. No amor, aproxime-se de quem realmente ama você. Para os comprometidos, momentos em família podem fortalecer os vínculos. Para os solteiros, não deixe que preocupações pessoais impeçam você de viver novas experiências. Números da sorte: 03, 09, 13, 22, 34 e 52. E a cor sugerida para você hoje é branco.
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0: Leão, previsões astrais do canal Encontre Aqui, nascido de 23 de julho a 22 de agosto. Elemento fogo, planeta regente, sol. Você estará com uma energia mais leve e uma disposição maior para estar perto das pessoas. Essa fase favorece encontros, conversas e momentos capazes de devolver sua alegria. Sua presença poderá fazer diferença para alguém que esteja enfrentando uma fase difícil, porque sua maneira de incentivar os outros será especialmente forte. No ambiente familiar também, porém, alguns imprevistos poderão surgir e exigir paciência. Não permita que uma situação passageira tire sua tranquilidade, pois tudo tende a se reorganizar com o tempo. No trabalho, aprenda a conviver com diferentes personalidades. Ninguém pensa ou trabalha exatamente como você. Então, compreender as diferenças poderá melhorar bastante sua relação com os colegas. No amor, não permita que comentários ou fofocas interfiram na sua felicidade. Para os comprometidos, confie mais no que existe entre vocês. Para os solteiros, deixe o passado e opiniões externas para trás. Números da sorte para você: 16, 30, 37, 43, 48 e 55. E a cor sugerida para você hoje é rosa. Virgem, nascido de 23 de agosto a 22 de setembro. Elemento terra, planeta regente, Mercúrio. Organização será a chave para colocar sua vida em ordem. Existem assuntos que você vem adiando e que precisam finalmente receber sua atenção. Quanto mais tempo deixar determinadas pendências acumularem, maior será a sensação de sobrecarga. Divida melhor suas responsabilidades e não tente controlar tudo sozinho. Delegar algumas tarefas não significa perder o controle, mas reconhecer seus próprios limites. Quando você diminuir a pressão sobre si mesmo, terá mais disposição para enxergar novas oportunidades e também tomar decisões importantes. No trabalho, aceite desafios diferentes e permita-se experimentar novas formas de trabalhar. Sair da mesmice poderá renovar sua motivação e mostrar também habilidades que estavam escondidas. No amor, seja verdadeiro com seus sentimentos. Para os comprometidos, não tente mudar sua personalidade para agradar. Para os solteiros, quem chegar precisa gostar de você como realmente você é. Números da sorte: 09, 21, 29, 40, 47 e 54. E a cor sugerida para você hoje é azul. Libra, previsões astrais do canal Encontre Aqui, nascido de 23 de setembro a 22 de outubro. Elemento ar, planeta regente, Vênus. Seu corpo e sua mente estarão pedindo uma pausa. Aproveite momentos tranquilos ao lado de pessoas que fazem você se sentir bem e permita-se esquecer por algumas horas as preocupações da rotina. Uma conversa agradável, um passeio ou simplesmente estar perto da família poderá renovar suas energias. Você não precisa resolver tudo de uma vez. Descansar também faz parte do processo de seguir em frente, com mais equilíbrio e clareza. No trabalho, separe melhor os problemas pessoais das responsabilidades profissionais. Quando uma área começa a interferir demais na outra, sua concentração pode diminuir. Procure estabelecer limites. No amor, olhe mais para suas próprias necessidades. Para os comprometidos, cuidar de si também melhora a relação. Para os solteiros, a autoestima será importante para atrair relações mais saudáveis. Números da sorte: 07, 12, 26, 37, 43 e 58. E a cor sugerida para você hoje é amarelo.
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Então, tente diminuir a pressa e confiar mais no processo. Com equilíbrio emocional e persistência, aquilo que hoje parece complicado poderá começar a apresentar resultados. No trabalho, mantenha uma postura positiva diante dos desafios. Não permita que comentários de outras pessoas ou pensamentos pessimistas diminuam sua confiança profissional. No amor, demonstre mais carinho e reserve um tempo especial para quem você ama. Para os comprometidos, uma surpresa simples pode aproximar ainda mais o casal. Para os solteiros, esteja aberta a uma conexão inesperada. Números da sorte: 08, 15, 21, 33, 42 e 56. E a cor sugerida para você hoje é verde. Sagitário, nascido de 22 de novembro a 21 de dezembro. Elemento fogo, planeta regente, Júpiter. Questões familiares poderão ganhar destaque, principalmente quando envolverem dinheiro, propriedades ou assuntos que precisam ser divididos entre várias pessoas. Procure manter a calma e não permita que opiniões diferentes se transformem em discussões. Quanto mais equilíbrio houver nas conversas, maiores serão as chances de encontrar uma solução satisfatória. Ao mesmo tempo, uma ideia de negócio que você vem avaliando há algum tempo poderá voltar a chamar sua atenção. Se decidir avançar, conte com a orientação de alguém em quem realmente confia. No trabalho, sua determinação inspira as pessoas ao seu redor. Continue fazendo o melhor que puder, mas lembre-se de reconhecer também o esforço daqueles que trabalham com você. No amor, gentileza e generosidade podem transformar o clima da relação. Para os comprometidos, ofereça mais atenção. Para os solteiros, um gesto espontâneo poderá aproximar alguém especial. Números da sorte: 17, 27, 36, 40, 50 e 51. E a cor sugerida para você hoje é branco. Capricórnio. Previsões astrais do canal Encontre Aqui. Nascido de 22 de dezembro a 20 de janeiro. Elemento terra, planeta regente, Saturno. Uma lembrança do passado poderá fazer você perceber que alguns sonhos e desejos ficaram esquecidos ao longo do caminho. Talvez seja a hora de recuperar uma parte de você que acabou sendo deixado de lado pela rotina e pelas responsabilidades. Essa reflexão poderá trazer uma nova motivação para o futuro. No campo afetivo, existe espaço para mais proximidade, segurança também e momentos de intimidade. Permita-se aproveitar aquilo que faz bem ao coração, sem transformar tudo em obrigação. No trabalho, alguém poderá procurar você em busca de ajuda. A orientação ou até mesmo a sua experiência pode concluir uma tarefa importante. Seja prestativo, mas respeite também seus próprios limites. No amor, quebre um pouco a rotina. Para os comprometidos, fazer algo diferente juntos podem renovar a relação. Para os solteiros, procure atividades que tragam prazer e também bem-estar, sem pressa para encontrar alguém. Números da sorte: 05, 19, 29, 42, 49 e 53. E a cor sugerida para você hoje é laranja. Aquário, previsões astrais do canal Encontre Aqui. Nascido de 21 de janeiro a 18 de fevereiro. Elemento ar, planeta regente, Saturno e Urano. Sua criatividade e inteligência estarão entre os seus maiores aliados para enfrentar situações inesperadas.
Problemas que pareciam complicados poderão encontrar uma solução.

0: quando você decidir olhar para eles por outro ângulo. Assuntos envolvendo também família ou amigos poderão exigir paciência, mas uma conversa sincera terá potencial para trazer aprendizados importantes. Nem toda experiência precisa ser perfeita para ser valiosa. Algumas situações chegam justamente para ensinar alguém ou algo que será útil mais adiante. No trabalho, evite conversas paralelas e assuntos que não dizem respeito a você. Não entre em conflitos desnecessários. E pense bem antes de dar opiniões que possam ser mal interpretadas. No amor, cuide mais da sua aparência e faça algo que aumente sua autoestima. Para os comprometidos, surpreender quem você ama pode renovar o clima da relação. Para os solteiros, sentir-se bem consigo mesmo será essencial. Números da sorte: 10, 18, 28, 35, 46 e 51. E a cor sugerida para você hoje é vermelho. Peixes, previsões astrais do canal Encontre Aqui. Nascido de 19 de fevereiro a 20 de março. Elemento água, planeta regente Netuno. Uma amizade que acabou ficando distante poderá precisar de uma aproximação. Às vezes, uma conversa sincera é suficiente para recuperar uma conexão que parecia perdida. Alguém próximo também poderá revelar o que vem enfrentando e você sentirá vontade de ajudar. Faça o que estiver ao seu alcance, mas lembre-se de que apoiar alguém não significa resolver todos os seus problemas. Também será especial passar algum tempo com uma pessoa mais velha da família, pois uma história ou um conselho poderá trazer uma reflexão importante para a sua caminhada. No trabalho, mantenha o foco no que realmente precisa ser resolvido. Priorize as tarefas urgentes, evite distrações e avance com firmeza até concluir o que começou. No amor, mantenha o coração positivo e não perca a esperança. Para os comprometidos, acreditar mais na relação ajudará a superar pequenas dificuldades. Para os solteiros, não deixe experiências passadas impedirem novas possibilidades. Números da sorte: 02, 23, 40, 41, 52 e 60. E a cor sugerida para você hoje é laranja. Chegamos mais um final deste horóscopo. Agradeço a todos que chegaram até aqui. Se você gostou, deixe seu like, compartilhe com seus amigos. Uma ótima quinta-feira a todos, um grande beijo e até a próxima.
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2: Horas e 24 minutinhos. As previsões voltam amanhã nesse mesmo horário todinho para vocês, galera. 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
2: Bom dia, e vamos que vamos. Até meu dia.
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2: só no ritmo.
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2: programa
3: é
2: sucesso. Moreninha Sorridente, Doutora Flor Morena.

0: Minhas mulheres lindas, maravilhosas. Obrigada pelo carinho da audiência, pelo carinho da sintonia. Também aos rapazes, né? Senhores, senhoras, príncipe, princesa do Brasil. Um abraço pra você, minha princesa. E um abraço também pra nossa diretora Cidinha Torrões, pra Fátima Gomes.
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0: Bom dia a toda a galera que faz parte dos povoados aqui de Giraldo Ponciano. E a toda a galera de todos os bairros de Giraldo Ponciano. Bom dia!
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0: É pavor.
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0: Bora, minha princesa, Silvana.

Agora são 11 horas e 28 minutinhos. Olha eles aí, os guerreiros do Super Rifa 2 para 500. Prêmio de hoje, 20.500. Sorteio às 15 horas. Comigo, Flor Morena.

Galerinha do grupo Rádio Progresso FM 94,9. Galerinha também do grupo Sucesso Val, não é? Agora é assim, ó. Grupo Sucesso Flor e Amigos. Eita!

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1: Bom dia, galera do Baixo Torrões.
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1: Não podia me faltar você, né? Eita, quando a gente tem a inspiração do dia. Diz aí, Luz do Sol.

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0: 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Gosto de ser divertida, dançar é comigo mesmo, cantar também. Mesmo que fique desafinado, viu?

11 horas e 30 minutinhos. É pra lembrar que um bom dia sempre faz a diferença, né? Eita, que esse menino senhão, viu? Bora, galera! Vamos dançar com a Flor? Tarde demais! Eita! Mandando um abração para Manuel Cavalcante, Manuel Messias, Alex Júnior, Alex Locutor, Val Freitas, nossa diretora Cine Chorrões, Elton Chorrões, Sandro Olive, Maí Moções, Yuri Olive, Letícia Gomes, Maís Araújo, cantores da terra, Cidinho César. Um abração para o Júnior, o neto do seu Benedito Colorau. Bom dia também para nosso amigo Benedito Colorau, não é isso? Aos cantores da terra, aquele abraço, sucesso para vocês. Estamos juntos? Eu

Galera, deixa eu ver aqui, viu? Deixa eu ver o nome aqui. Galera do grupo Sertanejo, do TikTok. Também do grupo... deixa eu ver como é aqui, meu Deus. Sou My Reggae. Apareceu esse também? Foi. Sejam bem-vindos.

Um abraço aqui pra galera do Grupo Giral, Central de Notícias, amigo de plantão. Também pra galera do Grupo Plantão 24 Horas Oficial de Arapiraca. Grupo Carlos Sena e amigos. Um abraço para nosso amigo cantor Braga Neto. Cantor Braga Neto de Alagoas. Nestor Celestino, Carlos Sena, George. Um abração também para o nosso amigo José Pereira, o pai da Kate Moreno, da banda Deja Vu.

Como é que é a Jeane no TikTok, né? Jeane, minha princesa. Bom dia, viu? Tem, galera, tem vídeo, viu? Tenha certeza que tem.

Aí a galera ouvindo através do aplicativo e também do link da Rádio Progresso. FM 94,9, a princesinha do Bastorrões, Geraldo Cancinho da Lagoa.

0: Essa vai pra galera das nossas redes sociais: Facebook, Instagram, TikTok, WhatsApp. Da Flor Morena, do Gomes Freitas, que é o Val Freitas. Da nossa diretora Cine Torrões. Do Ailton, né? José Ailton, é isso? O Neo Cavalcante. Também. Facebook e Instagram, TikTok da Rádio Progresso.
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0: É pra vocês, galera, que tá ouvindo através do aplicativo e também do link da rádio. Galerinha lá em São Paulo. Também na Bahia. Na Boa Canoa, Arapiraca. Também a minha princesa lá em Maceió. Pede o link que a Flor manda pra você, tá bom? Galerinha aqui em Geraldo Ponciano, Canafistla, em cima, Canafistla de baixo, Alto Balbinos, Serrinha 1, Serrinha 2, Jabuticabra, Chão do Salobo Grande, Grota das Canas, Sítio Ariais, Salobinho, Charco, Mororó, Sítio Primo, Sítio Poço, Cobre do Poço, Lagoa da Trovoada, Sítio Campo, Quebradente, Caldeirões, Barro Vermelho, Colinas, Taipu, Campo Grande, Mata Vermelha, Lagoinhas, Dona Rita, Cidil César e sua esposa Micaele. Galerinha no Cipó, também no Ginipapo, Sintibé.
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0: Também no Jaciobá, Santa Cruz.
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0: Lagoa Grande.
1: Aumente o volume, só encheu o copo, hein?
0: Folha Miúda. Craíbas. Eita. Valeu, galera. Obrigada pelo carinho de audiência.

0: Olha só aí, eu tô na mídia, viu? Val Freitas me filmando aqui. Eita, sua boca. Deixa eu ver aqui. A sua boca mente.
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0: Meu amigo José Pereira, o pai de Aquete Moreno da banda Déjà Vu.
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0: abraço pra o Valmir e Quitéria, né? Eu chamo Negão, meu tio de consideração, né? Quitéria é minha princesa.
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0: Também tem o restaurante Matias.
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0: Vamos só de sabor. Quentinhas?
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0: Vamos almoçar, viu, galerinha? Já, já. O rapaz aqui falou que passava o dia inteiro. Não ia fazer nada, só ouvindo a minha voz. E aí, como é que eu ia almoçar? Tô com fome, né?
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0: Mas valeu pelo carinho.

as melhores da sua preferência e da sua escolha também. Um abraço para nossa diretora Silvia Ruiz. E agora eu faço o que? Que eu já estou com saudade, né? Eita, ela de novo! Eu vou ouvir. Poder finalizar. Junto com vocês. Só porque gosto.

Boa sorte, Eliane. Ela deve morar lá no Povoado da Budão, não é isso? Ô Tainá, por onde você anda? Tainá lá do Manoés. Minha amiga Tainá. Ela é irmã da Amanda. Essas mulheres lindas, maravilhosas da Flor.

Quando estou com vocês, estou feliz, galera. Valeu! Agora a gente já vai ficando por aqui, né? Porque, gente, já é meu dia um minutinho, né? Já estourou meu tempo, viu? Mas amanhã eu estou de volta. Às 10 da manhã, se Deus quiser. Né? Já agradecendo a todos pelo carinho da audiência, pelo carinho da sintonia. Desejo a todos vocês uma boa tarde, um bom horário de almoço para vocês, abençoado por Deus, por Nossa Senhora Imaculada da Conceição e Nossa Senhora de Aparecida, nossa padroeira, que abençoe a todos nós e abençoe nossas famílias. Vocês vão ficar almoçando com música, logo mais tem um programa Tarde Nossa com ele, Val Freitas, das 13 às 16 horas. Vou pra casa, né? É isso, Adalto. Vou pra casa. Adalto aqui no Facebook. Também o Cícero, né? Valeu, galerinha do Facebook. Também do Instagram. Deixa eu ver aqui. Adalto Donato. Um abraço pra você, meu amigo. Valeu. Bom, e é isso. Fiquem todos com Deus, com Nossa Senhora Imaculada da Conceição e Nossa Senhora de Aparecida, nossa padroeira. E por hoje nós vamos, e quem anda com Deus não se perde nos caminhos da vida. Valeu, meu amigo Adalto Donato, aqui no Facebook da Flor Morena. Tchau, galera. Fui, um beijão pra vocês. Até amanhã, se Deus quiser, viu? Meu dia, 2 minutinhos. Um abração pra vocês. Tchau, tchau. Pode ficar dançando. Música tem, tá bom, galera? Tchau, tchau. Fui. Ah, tem aqui também, deixa eu ver aqui. É... Gonçalo, não é isso? Valeu, Gonçalo. Tchau, tchau, gente. Fui. Beijo no coração.

0: 12 horas e 22 minutos.
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1: 12:42.
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1: 12:42.
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1: 94 FM. 13 horas e 2 minutos.

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2: Horas e 14 minutos.
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1: 13 horas e 42 minutos.
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1: 13 horas e 42 minutos.
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0: E essa voz aí é a voz do cantor Nádio Suferinha. Boa tarde para você que ouve a Rádio Progresso através do aplicativo, através do rádio. Muito boa tarde e uma excelente, né, quinta-feira.
1: 13 horas e 52 minutos.
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0: 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Chegando umas músicas para você. 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

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Vamos ouvir nesse exato momento. Boa tarde.

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0: Marque presença porque vai ser maravilha, vai ser top demais, vai ser ótimo você ir pra lá, pra primeira cavalgada, encontro com os amigos lá no Bom Canadá, em prol da reforma da capela lá, né? Do Nossa Senhora do Socorro Perpétuo, né? Vamos lá. Ó, mais um só.
1: Fica aqui, por favor, não me abandone.
0: Deixa eu fazer o seguinte, hein? Mandar um abração pra você que precisa, ó. 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Valeu!

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1: 14 horas e 2 minutos.
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2: Horas e 15 minutos.
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0: 14 horas e 23 minutos.
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1: 14 horas e 44 minutos.
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1: 14 horas e 44 minutos.
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0: Olha a hora certa. Olha a hora certa agora. Vamos ver a hora certa aqui, bora. Olha a hora certa. Olha, a gente conferiu o intervalo, né? E a gente volta já.

0: Mas daqui a pouquinho a gente traz aí. Daqui a pouquinho a gente traz. Deixa eu ver aqui alguma coisa que tá aqui precisando ser ajeitada aqui, né? Deixa eu ver aqui. Aqui. Alguma coisa tá meio... Vamos lá, vamos ver. Aqui não é. Isso. É aqui, né? É. Alguma coisa tá meio... Ah, já sei aqui, rapaz, ó. É o retorno aqui, isso. Aqui, muito bem, tá beleza. Olha a hora certa.
1: 15 horas.
0: A gente vai ao intervalo e a gente volta já já.
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1: Horas e 7 minutos.

0: Obrigada.
1: Obrigado vocês, família, desejo de menina. Valeu, gente.
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4: Horas e 11 minutos.
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1: Horas e 24 minutos.
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0: 15 horas e 28 minutos.
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1: 15 horas e 42 minutos.
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1: 15 horas e 42 minutos.
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3: Rádio Progresso FM, essa é a boa. Muita música pra você ouvir, pra você curtir, pra você oferecer pra quem você quiser. Gente, nós estamos também no WhatsApp. Vocês que estão aí sintonizados na Rádio Progresso FM e quer o WhatsApp da rádio, 82999996338. 82999996338.

0: sei o que fazer.
1: Nós estamos também no Instagram, no Facebook, nós estamos no aplicativo. Você pode procurar o aplicativo na loja Play Store aí, Rádio Progresso Geral, e aí vai aparecer lá, né, o app lá pra você baixar o app, instalar aí no seu aparelho celular e curtir a programação da rádio em qualquer lugar do Brasil. Vem com a gente, vem com tudo, vem com a Rádio Progresso FM, direção geral Cidinha, direção de apoio cultural e logística e também, né, áudio e vídeo da rádio, ele, Manuel Cavalcante, Doutora Flor, das 10 ao meio-dia, e eu até as 4 da tarde, de terça a sexta-feira, hein? Final de semana tem Jovem Guarda, à noite tem programa Super Brega Internacional, mistura de ritmos. Grande abraço aí pra você que ouve a rádio. Quem sempre tá ouvindo a rádio é o Jota Lima, é o Erivaldo Santos. Eles estão sempre acompanhando a rádio, viu, Cidinha? Erivaldo Santos, Jota Lima, Antônio Carlos, Romel Cavalcante. Até o Alex Júnior, Mané Messias, eles também ouvem. Vocês pensam que eles não ouvem? Não, eles ouvem a Rádio Progresso FM. Por quê? Porque eles gostam de acompanhar as músicas, as programações da rádio, pra eles ficar curtindo e ficar ligado, hein? Grande abraço pra vocês. Boa tarde pra você do comércio, pra você do centro da cidade, de todas as ruas e bairros, você de toda a região, sítios povoados, cidades circunvizinhas, toda a região de sítios e povoados.

0: É eles, das antigas, Zezé de Camargo e Luciano. Meu país. Gente, o que é que vocês esperam? No meu ponto de vista, eu espero um país, um Brasil melhor, um Brasil de oportunidades para todo mundo, sem exceção.
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0: que todos possam ter o seu valor, que todos possam apoiar as suas ideias, seus projetos, seus pensamentos conclusivos. E que a gente combata o pessimismo, a inveja, o rancor, a mágoa. Que todos não perdoem, porque só quem perdoa é Deus, mas que vocês possam ter fé, paciência e dizer que uma oportunidade, uma chance, todos têm para seguir em frente. Que cada um tenha o pão, o alimento na sua mesa e que cada um viva feliz e deixe o próximo viver. Compartilhe emoções, compartilhe ajuda, contribua, faça a sua parte, faça o bem, só o bem, só o bem, só o bem. Enquanto tiver divisão, não vai haver sossego para ninguém. Quem começa com divisão é os que mais têm, os que mais podem, os que mais representam a gente. Eles é quem causa as divisão. Ah, você é do lado sim, você é do lado não. Ah, não dá certo. Ah, vai procurar o teu rumo, o teu lado. Não vai haver paz. Não vai haver, não adianta. Só vai haver paz e união quando a raça humana, um a todo, compreender que tem que viver união em progresso, para que o progresso seja geral, valendo para todos, não só para uns. Ok? Viva a felicidade!

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1: 16 horas e 3 minutos.
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3: Dezesseis horas e 16 minutos.
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0: 16 horas e 23 minutos.
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1: 16 horas e 41 minutos.
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1: 16 horas e 41 minutos.
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0: 16:52.
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2: Dezessete horas e 2 minutos.
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3: Dezessete horas e 15 minutos.
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0: 17h24.
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1: 17 horas e 43 minutos.
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1: 17 horas e 43 minutos.
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1: 18 horas e 1 minuto.
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0: 18:30.
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1: 19 horas e 2 minutos.
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3: Dezenove horas e 15 minutos.
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0: 19 horas e 23 minutos.
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4: Hélio Santos!

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1: 19 horas e 45 minutos.
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1: 19 horas e 45 minutos.
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0: 19:53.
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2: Eu duvido tu não sentir essa aqui agora. Vai, Didi.

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1: 20 horas e 1 minuto.
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3: Horas e 14 minutos.
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0: 20 horas e 21 minutos.
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1: 20:43.
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1: 20:43.
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1: 20 horas e 50 minutos.
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1: 21 horas e 1 minuto.
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